0: Tira.
1: Aqui tá dividido. Você tem. É o pé, é o chão.
2: Eu falo, é o pé, é o chão, você.
3: Atenção, por favor, eu preciso das vozes deles aqui que a gente não tem. A gente tá na adivinhação.
2: Eu falo, é o pé. Você fala, é o chão.
1: O César tem que ter as nossas vozes, a Luiz.
2: É o pé, é o chão.
1: Ô, meu amor, não. É o pé, é o chão. É a mastrada. Olha aqui, Elis. É o pé, é o chão. Eu tô. É a mastrada. Depois é que vem a brincadeira. Olha aqui.
2: Eu sei, mas é que eu fiz. É o pé, é o chão.
1: É o chão.
2: E você fez junto comigo.
1: Não, mas eu não posso fazer. Estou errado.
2: Tá.
1: Você faz. É o pé, é o chão. Eu digo, é a mastradeira.
2: Passarinho na mão.
1: Pedra de atiradeira.
2: Tá.
3: Ah, onde se vai, please.
1: Então. Busca um novo. Busca dois.
2: Ti. Badabada. Tô.
1: Quer dizer que...
3: Pá. Você põe o fone meio pra fora do ouvido.
2: Tá. Já boto. Ó. Ó. Faz horas que eu tô com ele.
1: Pô, que sacanagem.
3: Vai rodar.
1: Um,
3: dois, três.

0: Vamos fazer outra vez, vamos? Outra vez?
1: Outra, Luísa. Tá esquentando.
2: Já, você que
1: sai. Ah, mas olha aqui, essa tá legal, hein? Tá legal, hein? Hein, minha chapa?
0: Tá ficando.
1: Ficando legas.
2: Six. One.

0: Depois da orquestra eu gravava outra, Luiz.
1: É uma cobra, é um pau! Tudo então, né? Porque é difícil pegar isso aí do meio.
0: Não, não tá, não. Não tá,
1: não. Não. Tem
0: é
1: erro, não.
0: É ilusão de sexo, é ilusão alcoólica. It's a sexual illusion, delusion.
1: Tá tudo de novo.
0: It's an alcoholic delusion.
1: Então vou prestar atenção nessa bosta aqui.
0: Vamos prestar atenção na bosta. Lulusa, Lulusa, eu vou ficar famoso.
1: Vou me casar contigo.
0: Depois do carnaval. Ah, essa é.
2: Ok.
0: Escuta, eu quero aquele cara cortando pau lá do outro lado do rio. Oi, João, tu não vem almoçar, não, pô?
1: Quem?
0: A introdução. Ah, gente,